0: a Câmara dos Deputados adiou a votação da PEC que prevê a redução da jornada de trabalho para 40 horas semanais e o fim da escala 6x1 no Brasil. O relatório foi apresentado nesta segunda-feira em comissão especial pelo deputado Léo Prates, do Republicanos da Bahia. Mas a discussão acabou suspensa após um pedido de vista do deputado Maurício Marcon, do PL do Rio Grande do Sul. O pedido dá mais tempo para que os parlamentares analisem o texto antes da votação. Agora, a expectativa é que a proposta seja votada na comissão especial na próxima quarta-feira. Já a análise no plenário da Câmara está prevista para quinta-feira. Segundo o cronograma definido pelo presidente da Casa, Hugo Mota, a intenção dos deputados é concluir a tramitação ainda neste mês, para que a PEC siga ao Senado Federal. No entanto, no Senado, ainda não há garantia de votação rápida. O presidente do Congresso, Davi Alcolumbre, afirmou que não pode confirmar prioridade para a proposta neste momento. A PEC, que reduz a carga horária semanal e acaba com a escala de 6 dias seguidos de trabalho, vem gerando debate entre parlamentares, trabalhadores e empresários. O texto também prevê regras específicas para algumas categorias profissionais. Para a Nova Onda FM, repórter Marcos Inícios.
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2: Clássicos sertanejos no ar na programação Nova Onda, Rádio Mais Sertaneja do Brasil. Vamos lá, hein, com a sua participação.
3: Tiaguinho, manda outra aí pra Dudu. Com Milionário e José Rico, quanta saudade. E um abração pra Aline, viu, Aline?
2: Valeu, Dudu, um abraço especial pra você, obrigado aí pela sua companhia. Simbora então, hein? Com os clássicos sertanejos na sua segunda edição.

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4: 4:32. 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
5: São 4 horas 33 minutos, já de volta na programação Nova Onda, Rádio Mais Sertaneja do Brasil. Até daqui a pouquinho às 5, tem conexão no ar. Já já tem o Eli Ferreira e o Sertanejo Classe A pra você, viu? Eu falo que em nome da Espetaria Hamburgueria Chapadão, a Espetaria do Boy, viu? 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Oferece aqui o nosso Conexão pela Rádio Nova Onda, a rádio mais sertaneja do Brasil. 4h34 agora, a gente segue em frente, trazendo aqui mais uma super sequência. Mas antes, vou mandar um grande abraço aqui pro meu amigo Ronaldo Abacaxi, tá aí sempre ligado, né, Ronaldo? Um abração especial pra você, obrigado sempre pela companhia.

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7: 4h46. 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

0: 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Eu fico por aqui, já tem o Eri Ferreira e o Sertanejo Classe A. Você tem um bom fim de tarde de terça-feira, uma ótima semana e até amanhã, se Deus quiser, a partir de uma com mais uma edição do nosso Conexão. Um grande abraço, tudo de bom e até lá. Tchau, tchau. 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
7: 4h59.
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0: Salve, salve, gente amiga do rádio. Muito boa tarde. Tá tudo bacana por aí? Nós estamos chegando. Ei, papai. Boa tarde. Boa tarde, mamãe. Vovô, vovó, criança, jovem. Boa tarde pra você que é de boa tarde. Com as graças do nosso Deus, está no ar o nosso sertanejo classe A pela nova onda até às 10. É terça-feira, 26 de maio. Amigos e amigas de Aze, ótima tarde pra nós, com muita saúde. Ô, Tiagão, bom descanso, Tiagão. E você, eu quero pedir licença pra chegar na tua casa. Comércio, trabalho, no carro, na rua, onde você estiver. A minha felicidade é saber que você está feliz. Porque o rádio não é só um veículo de comunicação. É o seu companheiro, é o seu amigão. E bora sorrir pra vida, porque chorar a gente já nasce sabendo. Vem comigo aqui.
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0: Pode crer, aqui a moda é sertaneja. Teodoro Sampaio, quatro cantos da casa. 5 horas e 4. Boa tarde pra você que é de boa tarde.

0: mais uma versão. Top! Marcos, Belucci e Nadson. Como um beijo.
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6: 5:31.
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10: Oi, gente, olha nós aí de volta. Feliz da vida com a sua companhia. Por aqui, juntos e abençoados, até às 10, porque hoje é terça-feira. Boa tarde para os amigos na escuta, Nilza, Nego, Antônia, em Pará de Minas, um abraço para vocês. Alô também para os amigos Antônio Carlos, em Nova Serrana, Luizinho no Chapadão, Nivaldo no São Francisco, João da Semig, Vandeir e Sérgio nos Cunhas, Luciano aqui no Centrão e também o João no Sítio do Choro, em Divinópolis.
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4: 5:50.
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8: Acerta o seu com o nosso. 5:50. Turma das 6. Faltando 10. Boa tarde para os amigos na escuta. Tonzinho e Daniel do Cigarro no Campo Grande. Tucatila, Fabinho e todos no bar. O Walter aqui no Centrão. O Márcio, Joãozinho e Renato Mosquito na BR nos dando carona. Um abraço para vocês. Obrigado pela sintonia. Na mais sertaneja do Brasil, Rick Renner, Ela É Demais. Na cola, Jadson, Hugo e Guilherme. Boa tarde pra você.

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0: Ó Maria Santíssima, que em vossa imagem milagrosa de Aparecida espalhais inúmeros benefícios sobre o Brasil, eu, embora indigno de pertencer ao número dos vossos servos, mas desejando participar dos benefícios da vossa misericórdia, prostrado a vossos pés, consagro-vos o entendimento para que sempre pense no amor que mereceis. Consagro-vos a língua para que sempre vos louve e propague a vossa devoção. Consagro-vos o coração para que depois de Deus vos ame sobre todas as coisas. Recebei-nos, ó Rainha incomparável, o ditoso número dos vossos servos. Acolhei-nos debaixo da vossa proteção. Socorrei-nos em nossas necessidades espirituais e temporais, e sobretudo na hora da nossa morte. Abençoai-nos, ó Mãe Celestial, e com vossa poderosa intercessão, fortalecei-nos em nossa fraqueza, a fim de que, servindo-vos fielmente nesta vida, possamos louvar-vos, amar-vos e render-vos graças no céu por toda a eternidade. Assim seja.
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2: O anjo do Senhor anunciou a Maria, e ela concebeu do Espírito Santo. Ave Maria, cheia de graça, o Senhor é convosco. Bendita sois vós entre as mulheres. Bendito é o fruto do vosso ventre, Jesus. Santa Maria, Mãe de Deus, rogai por nós, pecadores, agora e na hora de nossa morte. Amém. Eis a serva do Senhor. Faça-se em mim segundo a vossa palavra. Ave Maria, cheia de graça, o Senhor é convosco. Bendita sois vós entre as mulheres. Bendito é o fruto do vosso ventre, Jesus. Santa Maria, Mãe de Deus, rogai por nós, pecadores, agora e na hora de nossa morte. Amém. E o Verbo divino se fez carne e habitou entre nós. Ave Maria, cheia de graça, o Senhor é convosco. Bendita sois vós entre as mulheres. Bendito é o fruto do vosso ventre, Jesus. Santa Maria, Mãe de Deus, rogai por nós, pecadores, agora e na hora de nossa morte. Amém. Rogai por nós, Santa Mãe de Deus, para que sejamos dignos das promessas de Cristo. Oremos. Infundi, Senhor, como vos pedimos, a vossa graça nas nossas almas, para que nós, que pela anunciação do anjo, conhecemos a encarnação de Cristo, vosso Filho, pela sua paixão e morte na cruz, sejamos conduzidos à glória da ressurreição. Por nosso Senhor Jesus Cristo, vosso Filho, que é Deus convosco, na unidade do Espírito Santo. Amém. O nosso auxílio está no nome do Senhor, que fez o céu e a terra. O Senhor esteja convosco. Ele está no meio de nós. Abençoe-vos, Deus Todo-Poderoso, Pai, Filho e Espírito Santo. Amém.
3: Boa tarde, queridos filhos e filhas, nesta terça-feira. A identidade de um cristão é a Santíssima Trindade, por isso nossas orações começam no Pai, Filho e Espírito Santo. Vamos juntos rezar, pedir e suplicar pelos doentes com os doentes, Pai, Filho e Espírito Santo. Amém. Santíssima Trindade, que invoco a cada início de oração, Pai, Filho e Espírito Santo, eu me coloco na tua presença, Trindade Santa, e peço, Pai Eterno, que eu continue nesta obra criadora e santificadora, que o mundo continue a ser construído e orientado para o bem. Jesus, que eu possa sentir e a humanidade a tua redenção. Que a redenção conquistada na morte e ressurreição seja proclamada e chegue a todos os povos. Divino Espírito Santo, nós clamamos a consolação, a santificação, Santíssima Trindade, fonte de união e de eterno amor, abençoai-nos. Nossa Senhora, a primeira a experimentar a força da Santíssima Trindade, porque tendo sido criada pelo Pai, foi plena do Espírito e gerou Jesus Cristo. Nos ajude, Mãe, a mergulhar na Santíssima Trindade. Nossa Senhora, Mãe do Santíssimo Sacramento, abra nossos olhos para o Deus escondido na Hóstia Santa. Nossa Senhora do Santíssimo Sacramento, abra nossa mente para a divindade da Eucaristia. Como fruto desta Ave Maria, peça teu Filho por nós. Ave Maria, cheia de graça, o Senhor é convosco. Bendita sois vós entre as mulheres, e bendito é o fruto do vosso ventre, Jesus. Santa Maria, Mãe de Deus, rogai por nós, pecadores, agora e na hora de nossa morte. Amém. Santíssima Trindade, eu preciso de ti. Boa noite a todos.
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A Anvisa determinou o recolhimento de um lote do medicamento Aldomet, usado no tratamento da hipertensão arterial. A medida foi tomada após a identificação de um erro considerado crítico na embalagem do produto. Segundo a agência, comprimidos de 250 miligramas foram colocados por engano em caixas identificadas como sendo de 500 miligramas. Com isso, pacientes podem acabar tomando uma dose menor do que a prescrita pelos médicos, comprometendo o controle

0: da pressão arterial. O recolhimento atinge o lote P00019875, no medicamento produzido pela Aspen Pharma. Além do recolhimento, a Anvisa também suspendeu a venda, distribuição e uso do lote em todo o país. A orientação é para que pacientes verifiquem a embalagem do medicamento e, em caso de dúvida, procurem orientação médica ou farmacêutica. Quem tiver unidades do lote afetado não deve utilizar o produto. A decisão foi publicada no Diário Oficial da União e faz parte das ações de controle e segurança sanitária da Anvisa. Não saia da sintonia. A qualquer momento, mais informações. Repórter Marcos Inícios.
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16: 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Oi, gente, olha nós aí de volta, feliz da vida com a sua companhia. Que Deus abençoe o nosso início de noite, muita saúde pra nós. Fé no Pai, o Senhor é o nosso pastor e nada nos faltará. Esperança que dias melhores virão, pode ter certeza. Boa noite pra você que tá chegando agora. Seja bem-vindo, seja bem-vinda ao nosso Sertanejo Classe A. Um excelente início de noite. A Nilza falou o seguinte ali, manda abraços para Antônia, em Pará de Minas, e todos no Bar do Nego. Um abraço para vocês aí. Ótimo início de noite, moçada.
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Sertanejo Classe A, a nossa música, a nossa gente. 6 horas e 31. Boa noite pra você.

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6: 6h47.
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12: Olha a hora, gente. 6h47 aqui no Sertanejo Classe A. É bom te lembrar que hoje, às 8 da noite, tem o Diário de Fabíola, tudo sobre saúde e a Palavra de Deus, o que é de suma importância em nossa vida. É hoje, às 8 da noite, não perca. A Girlene para Raimundo, Thaís, Rafael, Nivaldo, Valentina e Tarcísio Freitas. Alô também para o Pedro Mineiro e todos da CIMI, o Essim, Bazé e todos no Bar dos Artistas. Um abraço, moçada. Ótima terça-feira. Chitão e Choró, se Deus me ouvisse.

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1: Na mais sertaneja do Brasil, Rick Renner, Casa de Caboclo. Quem gosta muito é o meu amigo Vaneir. Um abraço pra ele, pro Sérgio e o João da CEMIG. Um abraço pra vocês, tá? 6:56, já já a voz do Brasil. Hoje, às 8 da noite, tem Diário de Fabíola, tudo sobre saúde e a palavra de Deus, o que é de suma importância em nossa vida. Não perca! Boa noite pra você, aquele abraço e até logo mais às 9:15.
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0: Brasília, 19 horas.
1: Está no ar a Voz do Brasil. As notícias do governo federal que movimentaram o país no dia de hoje.
2: Olá, boa noite.
0: Boa noite para você que nos acompanha em todo o país.
2: Terça-feira, 26 de maio de 2026.
0: Vamos ao destaque do dia, qualidade de vida.
2: Brasil alcança pela primeira vez patamar mais elevado do índice de desenvolvimento humano.
0: Estudo das Nações Unidas aponta que a educação foi o que mais impulsionou o crescimento. Luana Karen.
3: Na escala que vai de 0 a 1, o país saiu de 0,744 em 2012 para 0,805 em 2024, alcançando o patamar de muito alto desenvolvimento humano.
2: Destaque também para o Bolsa Família, que além da transferência de renda, exige frequência escolar mínima de crianças e adolescentes.
0: Sobre o assunto, vamos conversar ao vivo com o ministro do Desenvolvimento e Assistência Social, Família e Combate à Fome, Wellington Dias.
2: E ainda, Minha Casa Minha Vida.
0: Presidente Lula entrega mais de 500 unidades habitacionais a famílias que vivem em Manaus.
2: Residencial conta com bibliotecas, duas churrasqueiras, centro comunitário, espaços comerciais e quadra poliesportiva.
4: Vamos contratar até o final desse ano 3 milhões de casas para o povo brasileiro.
0: Hoje, na apresentação da Voz do Brasil, Luciana Vasconcelos e Luciano Seixas.
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0: Pela primeira vez, o Brasil atingiu a classificação IDH muito alto na classificação das Nações Unidas.
2: O Índice de Desenvolvimento Humano mede a qualidade de vida da população.
0: Segundo o estudo, políticas como Bolsa Família colaboraram neste avanço.
3: O desenvolvimento humano no Brasil alcançou o maior nível da história, segundo o radar IDHM 2024, divulgado pelo Programa das Nações Unidas para o Desenvolvimento. Na escala que vai de 0 a 1, o país saiu de 0,744 em 2012 para 0,805 em 2024, alcançando o patamar de muito alto desenvolvimento humano. O indicador leva em conta três pilares: educação, renda e expectativa de vida. A educação foi a área que mais avançou. Saltou de 0,679 em 2012 para 0,798 em 2024. O estudo aponta que políticas públicas de transferência de renda, como Bolsa Família, ajudaram a reduzir o trabalho infantil e aumentar a permanência de crianças e adolescentes na escola. Uma realidade próxima da vivida pelo estudante Gabriele Natanael Gomes. Foi o Bolsa Família que permitiu com que ela e os irmãos frequentassem a escola.
5: Meu pai, ele é marceneiro, minha mãe é auxiliar de serviços gerais, eles sempre trabalharam bastante com a ajuda desse auxílio, dando suporte a mim e aos meus irmãos matriculados na escola, sendo acompanhados ali nos postos de saúde. Eles conseguiram ter mais segurança para trabalhar tranquilos.
3: Em 2012, com a melhoria de renda, a família deixou o Bolsa Família. O pai de Gabriele, o marceneiro Vilmar Manuel Gomes, diz que o cartão do benefício ficou guardado de lembrança.
6: Quando eu comecei a ter a vida melhor, as condições melhor, aí que eu não precisei mais, aí eu fiquei muito feliz de saber que eu não precisei mais. Essa ajuda já ia passar para outra pessoa.
3: Os dados mostram também redução das desigualdades raciais. Nos últimos 13 anos, o desenvolvimento humano da população negra cresceu em ritmo quase duas vezes maior que o da população branca. Mesmo assim, a diferença ainda existe. Enquanto a população branca chegou ao índice de 0,851, a população negra alcançou 0,774. O ministro-chefe da Secretaria-Geral da Presidência da República, Guilherme Boulos, destacou que é responsabilidade do

0: Governo avançar ainda mais.
1: O abismo que separa a renda média da pessoa branca e da pessoa negra ele é menor, mas ele ainda existe. O abismo que separa a renda masculina da renda feminina ele é menor, mas ele ainda existe. A gente também tem consciência da responsabilidade de que a gente precisa avançar mais.
0: Em uma rede social, o presidente Lula destacou que o resultado não é coincidência, mas reflexo de escolhas políticas consistentes e coordenadas. E disse que ainda há um longo caminho pela frente, com desigualdades regionais, de gênero e de raça, que precisam ser superadas. Reportagem Luana Karen.
2: E o ministro do Desenvolvimento e Assistência Social, Família e Combate à Fome, Wellington Dias, está conosco aqui no estúdio da Voz do Brasil para comentar esses dados e falar mais sobre o Bolsa Família. Boa noite, ministro.
3: Boa noite, Luciana, a você e todo o Brasil.
2: Ministro, como nós ouvimos na reportagem, em 2024 o Brasil atingiu o melhor patamar de desenvolvimento humano da história e a melhora na educação foi o que puxou esse índice para cima. As contrapartidas do Bolsa Família, que obrigam a manter crianças na escola, tem a ver com esse resultado?
3: Tudo a ver. Veja que a transferência de renda, o Bolsa Família, ele não é só transferência de renda. Ele é um programa que coloca como condicionalidade o cuidado primeiro com a saúde. Ou seja, queremos um brasileiro, uma brasileira saudáveis. Então, se recebe aqui o Bolsa Família, mas aqui a gestante tem que acompanhar ali toda a fase da gestação, os exames, a criança quando nasce também ali tem todos os cuidados, vacinas, é integrado com a educação. A educação como grande alicerce para interromper uma história de vulnerabilidade, de pobreza na família. Então, quando a pessoa está recebendo o Bolsa Família, ali as crianças estão matriculadas, acompanhamos a frequência à aula, a aprovação, agora o pé de meia que ajuda a reforçar mais ainda esse trabalho. E veja o resultado, todo ano a gente comemora uma média de 1 milhão e 300 mil pessoas que são do Bolsa Família e que termina uma qualificação para ter uma profissão. É um Pronatec, é um curso técnico, é o Acredita, que agora a gente está trabalhando, é um curso superior e, é claro, aqui é uma porta larga para a superação da pobreza. Mas eu queria registrar esse feito, ele é histórico. Eu sou da geração, eu tenho mais de 60 anos, eu sou da geração que viveu o Brasil subdesenvolvido, um país subdesenvolvido. Depois, alcançamos já ali no primeiro mandato do presidente Lula, segundo, numa estratégia extraordinária, já ali no primeiro mandato da presidenta Dilma, o Brasil como um país em desenvolvimento. Nós tínhamos alcançado o IDH 07. E agora, entramos no clube dos países, não é, com o IDH muito alto IDH. É o patamar de países da Europa, é o patamar de países da América do Norte, ou seja, é um clube, não é, infelizmente, que não são de muitos países, mas o Brasil deixa de ser só aquela grande economia, aquele grande produtor de agricultura e melhora a desigualdade. Como disse o presidente Lula, ainda temos que encarar a desigualdade regional. Por isso que essa divulgação da ONU, através do PNUD, ela também nos traz um dado bom, que é o IDHM, que é uma medição por município. E aqui permite a gente trabalhar por município, por região do Brasil, não é, cuidar da população, não é, como a população de negra e negros, a população de indígenas, ou seja, e com isso alcançar uma igualdade mais completa.
2: É aproveitar esses dados, então, ministro, para poder fazer políticas públicas mais direcionadas?

0: arquipélago de Marajó, os três estados que tiveram melhor crescimento, né? O meu Piauí, não é? Que tem uma história extraordinária, Rio Grande do Norte, Alagoas, tiveram um crescimento muito alto. O Piauí, por exemplo, tinha um índice de desenvolvimento humano no começo desse século, 2002, 2003, 0,4. Muito baixo desenvolvimento. E passou para baixo desenvolvimento, 0,5, 0,6, médio desenvolvimento. Agora alcançamos 0,74, quase 0,75, né, já nos aproximando, não é, da média nacional. Então, isso por quê? Porque melhor a educação. Era a pior em educação. Hoje, o quarto melhor em educação. Então, melhora a renda, melhora a expectativa de vida. E eu digo que com essa forma como o Brasil, o governo do Brasil, com o presidente Lula, trabalha, de um lado, tirar da fome, mas superar a pobreza, garantir investimentos, habitação. Ele está entregando casas em Manaus. Significa alguém que pagava um aluguel, ganha um salário mínimo, mas aí paga a metade é para pagar o aluguel. Aquela família fica na pobreza. Então, a necessidade de alcançar várias necessidades do ser humano, e é isso que o projeto do Brasil está trabalhando.
1: Ministro, nós temos aqui dois depoimentos de pessoas que já receberam Bolsa Família e saíram do programa. A primeira é a Stephanie de Mello Oliveira, de Rio Branco, no Acre. Ela conseguiu um emprego com carteira assinada, passou um ano dentro da regra de proteção do programa, né, antes de sair. Vamos ouvir a Stephanie.
2: É meu primeiro emprego de carteira assinada, né? Mas já trabalhava em outros lugares, né? Tipo faxina, diária. Logo quando eu comecei a trabalhar, né, eu ainda recebia, né, 650. Aí demorou, acho que assim, uns 4 meses, baixou o valor, né? Foi para 325. Aí recebi uma mensagem, né, do governo que eu ia receber esse valor durante 12 meses, que quando foi o mês passado, foi suspendido, assim como falaram, né? Quando eu não trabalhava, era só o Bolsa Família.
1: E a gente tem também a Lilian Pinheiro, que ela é empreendedora. Atualmente ela tem um salão em Pernambuco, participou do programa Acredita no Primeiro Passo para conseguir melhorar o negócio. Hoje ela também dá cursos para outras mulheres. Vamos ouvir a história da Lilian.
3: Quando a maternidade chegou na minha filha, eu fiz uma escolha de fazer um curso para cuidar dela. Nesse tempo, eu fui contemplada pelo Cade Único para receber o Bolsa Família. Fiz a inscrição para se tornar cabeleireira. E aí, depois disso, eu não parei mais, eu só comecei a investir dentro do meu espaço. Eu tinha apenas uma cadeira na garagem da minha casa e o tanque. Foi quando também eu conheci o Banco do Nordeste, onde formamos um grupo e participamos do programa Crédito Amigo. Lembro que eu comprei produtos para dentro do meu salão. E daí essa parceria ela só foi dando continuidade, né? E hoje me tornei especialista em cachos.
1: Pois é, ministro, tanto o encaminhamento para o emprego quanto o estímulo ao empreendedorismo fazem parte aí dos eixos de mobilidade social que estão ligados ao programa de transferência de renda. Explica melhor para os ouvintes como é que funcionam esses mecanismos.
0: Olha, primeiro, nós criamos aí por uma iniciativa do presidente Lula uma mudança que estimula, não é, o trabalho, o emprego, o empreendedorismo, o cooperativismo. Veja já na fala, não é, da Gabriela, e falando inclusive do Vilmar, né, o pai dela, que a partir do Bolsa Família ela pôde estudar, pôde crescer, né, o pai também, e isso é extraordinário. A Stephanie, né, que Exato. Coloca aí sobre a parte do emprego. Veja, a gente criou, tinha um medo de assinar carteira, porque senão ia perder benefício. E a gente criou uma regra de proteção, onde quando alguém vai para o emprego, ali ela não sai do Bolsa Família. A gente mede a renda. Mede a renda. A renda precisa alcançar R$ 706 per capita acima desse valor para poder sair de vez do Bolsa Família. E uma família de 5 pessoas tem que ter uma renda de R$ 3.530 na família para poder sair do Bolsa Família. Sai do Bolsa Família, mas não sai do cadastro. Quando perde o emprego, volta de novo para

0: para o Bolsa Família. O outro foi a regra de proteção, como disse aí a Stefani, que é ela vai para o emprego, passa a ganhar. Ela ultrapassou a chamada linha da pobreza. Mas ainda assim, a gente deixa por 12 meses. Ela permanece por 12 meses. Esse emprego é para valer, né? Ou é aquele emprego temporário? Então a gente aguarda para ver o que acontece. E ela recebe ali o valor do benefício mais o salário, né? Como ela disse, acumula. Então isso foi uma diferença muito grande na área do emprego. Veja que o Brasil segue crescendo, graças a Deus, 5 milhões e 300 mil novos empregos desde janeiro de 2023, neste mandato do presidente Lula, e destes empregos, 90% é o povo do Cadastro Único Social, é o povo do Bolsa Família, não é? Grande parte dos empregos. Agora, também o empreendedorismo, o exemplo aí da Lilian, né? Que montou lá, começou ali com a cadeira, depois um salão de beleza. Agora a gente apoia. É um mercadinho, é uma pessoa que trabalha com uma pequena indústria, um restaurante, enfim. E neste caso também é a mesma regra. Então, nós temos hoje, para você ter uma ideia, no mês de maio, 7 milhões de brasileiros, de famílias, 7 milhões de famílias que estão no emprego, estão como pequeno negócio e recebendo o Bolsa Família, ou recebendo 100% ou recebendo a metade, porque está na regra de proteção. Então, eu quero acreditar no campo, um outro caminho, o cooperativismo. O cooperativismo. A gente, inclusive, está premiando as empresas que mais empregaram o povo do Bolsa Família, não é? Premiando as cooperativas que mais estão ajudando as pessoas a superarem a pobreza. Eu digo que esse caminho do Brasil é tão extraordinário que são 142 países que já acompanham esse modelo do Brasil.
1: Ministro, para a gente finalizar, que a gente tem só um minutinho, o Ministério lançou, reformulou o aplicativo e o site do Bolsa Família. Vamos chamar as pessoas agora para ver esse site, esse aplicativo. O que que tem de novo?
0: Olha, de novo é mais humanização. Ou seja, através do celular, através de um aplicativo, a pessoa vai poder, por exemplo, eu quero atualizar o cadastro. Bloqueou meu Bolsa Família. O que que aconteceu? Vai lá no aplicativo e você, inclusive, já resolve. Bloqueou porque não tomou a vacina. Bloqueou porque o filho não está matriculado. Ou seja, ali ele já sabe, é uma linha direto. E mais, abre porta o aplicativo para todos os programas que estão integrados ao Cadastro Único Social. Não é só o Bolsa Família, não é só o BPC. Tem o Pé-de-Meia, Farmácia Popular, Gás do Povo, Luz do Povo, agora o programa Minha Casa Minha Vida, Melhoria Habitacional, Pronaf, ou seja, tem 56 programas. É uma porta da dignidade, como diz o presidente Lula. Então eu fico muito feliz de ver o Brasil, de um lado, no top 10 dos países, né, que mais desenvolvidos do mundo, e também, é claro, a importância do social, o desenvolvimento social como parte estratégica do próprio desenvolvimento econômico. Isso é potente.
2: Muito bem, nós conversamos com o ministro do Desenvolvimento e Assistência Social, Família e Combate à Fome, Wellington Dias. Muito obrigado, ministro, pela entrevista aqui à Voz do Brasil.
0: Olha, eu que agradeço e, se Deus quiser, vamos voltar para dar boas notícias para o Brasil. O Brasil melhorando, o Brasil crescendo.
1: Olha. E hoje o presidente Lula entregou mais de 500 moradias do programa Minha Casa Minha Vida em Manaus.
2: Além do condomínio contar com área comunitária, ele ainda possui escolas e posto de saúde próximos.
3: Dona Aldenora Gomes Brito mal conseguiu aguentar a emoção. Ela é uma das beneficiadas com um apartamento, o residencial Morar Melhor em Manaus. A casa própria era o sonho de uma vida inteira.
4: Muito obrigado por essa chave. E hoje esse sonho está sendo realizado. Ganhei meu apartamento completo.
3: Nesta terça-feira foram entregues 576 moradias que vão abrigar pelo menos 2.300 pessoas no residencial Morar Melhor 13, 14 e 15, localizado no bairro Tarumã Açu.

0: As unidades têm cerca de 50 metros quadrados de área privativa e seguem os novos padrões do Minha Casa Minha Vida, com varanda e espaço para convivência que incluem 3 bibliotecas, churrasqueiras, centro comunitário, área comercial e quadra poliesportiva. O empreendimento recebeu 92 milhões de reais em investimentos do Fundo de Arrendamento Residencial. O presidente Lula falou sobre a retomada e o alcance histórico do programa Minha Casa Minha Vida.
1: Tem gente que nunca tinha tomado banho no chuveiro. Tem gente que não sabia o que era uma pia ou lavar um prato numa torneira. Isso é desumano num país que tem todo o potencial de fazer casa para todo mundo. Está na Constituição brasileira que casa é um direito de todo e qualquer cidadão e nós temos apenas que cumprir a Constituição. Por isso, nós criamos o Minha Casa Minha Vida. Vamos contratar até o final desse ano 3 milhões de casas para o povo brasileiro.
0: O presidente Lula também defendeu o fim da escala 6 por 1.
1: E ontem, no Congresso Nacional, nós fizemos um acordo com o presidente da Câmara e nós vamos acabar com a escala 6 por 1. O povo vai trabalhar 5 dias e vai poder descansar 2.
0: A entrega do condomínio foi feita com toda a infraestrutura, que inclui água, esgoto, iluminação pública, energia elétrica, pavimentação e drenagem. E o entorno do residencial Morar Melhor ainda conta com creche, escolas e posto de saúde. De Manaus, no Amazonas, Luciana Colares de Holanda.
2: O programa Move Brasil, táxis e aplicativos já está com os recursos garantidos.
3: Uma medida provisória foi publicada hoje, destinando 30 bilhões de reais para o financiamento de carros novos em condições especiais.
2: Os contratos de financiamento serão feitos no mês de junho.
4: Foi publicada nesta terça-feira a medida provisória que abre crédito extraordinário de 30 bilhões de reais para compra de veículos por motoristas de táxi e de aplicativo. A iniciativa faz parte do programa Move Brasil, lançado no dia 19 de maio pelo governo federal. E o objetivo é ampliar o acesso ao financiamento de automóveis voltados ao transporte individual de passageiros. Em uma visita a uma concessionária de carros elétricos em Brasília, o vice-presidente Geraldo Alckmin afirmou que há uma enorme procura pelo novo programa. Segundo ele, as mulheres terão ainda mais redução na taxa de juros dos financiamentos, porque o governo quer estimular que elas ganhem espaço no setor.
5: Há um estímulo para as mulheres, porque há uma procura grande das mulheres para motorista de aplicativo ou taxista, seja mulher. Então a gente quer estimular que mais mulheres venham participar como motoristas de aplicativo ou táxi.
4: O Move Brasil vai financiar automóveis novos de até 150 mil reais, que façam parte da lista de veículos habilitados no programa Mover, permitindo apenas modelos considerados sustentáveis. O vice-presidente destacou ainda que o programa já possui uma linha de financiamento para caminhões e ônibus.
5: Há um segundo programa para caminhões e ônibus de 21,1 bilhões de crédito. Foi incluído nesse programa também os implementos rodoviários. E isso vai ajudar muito na logística do Brasil, melhorar a produtividade.
4: Podem participar do novo programa motoristas de aplicativos com cadastro ativo há pelo menos 12 meses, que tenham realizado ao menos 100 corridas nesse período na mesma plataforma, além de taxistas registrados e em atividade. Para se habilitar, o motorista precisa preencher cadastro na plataforma gov.br/movebrasil. A partir do dia 18 de junho, quem recebeu a confirmação de participação no programa poderá procurar as concessionárias e instituições financeiras para análise de crédito. Reportagem Gabriela Noronha.
3: A semaglutida sintética, um medicamento usado para diabetes e para perda de peso, poderá ser produzida no Brasil.
2: O Oziv, medicamento conhecido como caneta emagrecedora, usa o mesmo princípio ativo do Ozempic.
3: O ministro da Saúde, Alexandre Padilha, afirmou que o Brasil vai se beneficiar com essa produção. E o governo já estuda como será o uso pelo Sistema Único de Saúde.
6: Vai produzir aqui no Brasil. Então, isso significa derrubar o preço.

0: Isso, se começa a ter uma concorrência maior, significa medicamento com segurança, porque foi avaliado tecnicamente pela Anvisa, e significa geração de emprego e renda aqui no Brasil. Nós vamos começar um protocolo no SUS para avaliar como utilizar essas medicações no Sistema Único de Saúde.
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4: CNJ aprova contra-cheque único para cumprimento de decisões do STF sobre salários de magistrados.
5: Primeira turma do Supremo mantém decisão que determinou o fim da aposentadoria compulsória remunerada como penalidade máxima imposta a juízes.
4: STJ suspende liminar e mantém concurso do Ministério Público de Mato Grosso com provas em Cuiabá e São Paulo.
5: Boa noite, eu sou Marcela Luiza.
4: Eu sou Walter Lima.
5: O Conselho Nacional de Justiça aprovou hoje, por unanimidade, contra-cheque único para magistrados do país para cumprir decisões do STF sobre verbas indenizatórias.
4: A resolução é da relatoria do presidente do CNJ e do STF, ministro Edson Fachin, Carolina Chaves.
6: Para Fachin, a medida tem como objetivo ampliar a fiscalização dos pagamentos a magistrados.
7: Um contra-cheque por magistrado. Afinal, o que se paga com dinheiro público não pode se esconder em múltiplas folhas. E nesse sentido, o contra-cheque único permitirá uma maior transparência de todos os recebimentos.
6: Com essa resolução, cada magistrado só poderá receber um único documento com detalhamento de salário e de verbas indenizatórias, sem uso de folhas suplementares. O contra-cheque único vai deixar explícito o valor efetivamente pago na conta de cada magistrado.
5: Mantida a decisão que determinou o fim da aposentadoria compulsória remunerada como penalidade máxima imposta a juízes.
4: O entendimento é da primeira turma do Supremo Tribunal Federal. Marta Ferreira.
8: Em março deste ano, o ministro Flávio Dino, relator do caso, determinou que o Conselho Nacional de Justiça deverá aplicar a perda do cargo de magistrado e a consequente perda de salário como a maior punição por violações disciplinares. Segundo ele, infrações graves devem ser punidas com a perda do cargo de acordo com a interpretação da reforma da Previdência promovida pela Emenda Constitucional 103 de 2019. A decisão foi contestada e analisada pela primeira turma do Supremo. A primeira turma, então, negou provimento ao recurso e, com isso, fica mantida a decisão que afastou a aposentadoria compulsória remunerada como sanção disciplinar máxima aplicável a magistrados.
5: Presidente do STJ suspende efeitos de liminar que havia paralisado o concurso público para promotor de justiça substituto do Ministério Público de Mato Grosso.
4: O edital prevê a aplicação da prova objetiva em Cuiabá e São Paulo no dia 14 de junho. Fátima Uchoa.
9: Um candidato impetrou mandado de segurança alegando, entre outros pontos, violação do princípio da isonomia por suposta desigualdade entre candidatos de diferentes regiões do país. O Tribunal de Justiça de Mato Grosso concedeu a liminar, mas o presidente do STJ, ministro Herman Benjamin, destacou que o adiamento repentino da prova, além de causar prejuízos aos candidatos já inscritos, comprometeria o cronograma do concurso, obrigaria a administração a reorganizar todas as etapas do certame e retardaria a recomposição do quadro funcional do Ministério Público Estadual. Com a suspensão da liminar, fica mantida a prova objetiva para 14 de junho, tanto na capital mato-grossense quanto na capital paulista.
5: Entrou em vigor a nova regra que obriga empresas a prevenir riscos à saúde mental no ambiente de trabalho.
4: A atualização da norma regulamentadora 1 passa a incluir os riscos psíquicos sociais no gerenciamento das empresas. Anderson Conrado.
10: A partir de agora, empresas e órgãos

0: Públicos terão de identificar e controlar situações que possam afetar a saúde mental dos trabalhadores. Entre os fatores estão assédio, pressão excessiva por metas, jornadas prolongadas e sobrecarga no trabalho. Para a Justiça do Trabalho, a nova norma reforça a importância da prevenção e da criação de ambientes de trabalho mais saudáveis.
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1: Uma boa noite.
2: E até amanhã.
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5: Eu sou Paula Groba.
6: E eu sou Humberto Pinheiro.
5: E estes são os destaques de hoje do Jornal do Senado, que começa agora.
6: Aprovada a medida provisória que garante reajuste de 5,4% no piso salarial de professores da educação básica.
5: Avança projeto que limita bloqueios de repasses federais a estados e municípios.
6: Comissão aprova a convocação de presidente do Banco de Brasília para explicar operações com o Banco Master.
5: Boa noite.
6: Boa noite.
5: Uma vitória para a educação. O Senado aprovou a medida provisória que prevê aumento de 5,4% no piso salarial dos professores da educação básica. O texto fixa o valor de 2026 em R$ 5.130,63.
6: A proposta busca dar mais segurança aos educadores e reforçar a valorização da carreira docente em todo o país. Mais informações com o repórter Pedro Pincer.
7: O Senado aprovou uma medida provisória que determina piso salarial de R$ 5.130,63 para os professores da educação básica pública em 2026, um reajuste de 5,4% em relação ao piso anterior. De acordo com a medida, o reajuste passará a considerar a inflação do ano anterior, medida pelo INPC, somada a 50% da média de crescimento das receitas do Fundeb nos 5 anos anteriores. A relatora, senadora professora Dorinha Seabra, do União do Tocantins, destacou a importância de valorizar o trabalho dos docentes.
8: Esse é o nosso apelo para que, a partir do piso, as carreiras sejam reorganizadas nos diferentes municípios brasileiros e nossos estados.
7: Se aplicada por todos os entes federativos, a nova regra deve gerar um impacto de R$ 6,4 bilhões em 2026. As receitas do Fundeb, que financiam 70% dos salários dos professores, cresceram 120% em termos reais, entre 2020 e 2026. O texto segue agora para a sanção presidencial.
5: E a proteção às mulheres vítimas de violência doméstica foi ampliada. O plenário aprovou uma proposta que dá mais tempo para que elas denunciem os agressores.
6: O projeto aprovado hoje aumenta de 6 meses para 1 ano o prazo para a apresentação de queixa ou representação criminal, reconhecendo as dificuldades enfrentadas por muitas vítimas para romper o ciclo da violência. O repórter Alexandre Campos tem os detalhes.
9: A senadora professora Dorinha Seabra, do União do Tocantins, que foi relatora da proposta na Comissão de Constituição e Justiça, lembrou que muitas vezes a vítima tem laços afetivos com o agressor. Por isso, o tempo maior para apresentar a queixa é necessário para que ela vença o medo e tome a iniciativa de buscar a ação do poder público.
10: Nós lutamos o tempo todo evitando situações que possam ser utilizadas como estratégias para tirar o direito da mulher poder ter a justiça instalada numa situação de violência.
9: Opinião semelhante tem a senadora Damares Alves, do Republicanos do Distrito Federal, relatora do projeto na Comissão de Direitos Humanos.
11: Essa mulher, quando está se sentindo mais segura, às vezes no novo emprego, numa nova casa, ela vai ter maturidade, equilíbrio para fazer a denúncia. Então, a gente precisa estender esse espaço, esse tempo, para que ela faça a denúncia da violência.
9: Nos casos de ação penal pública, quando o Ministério Público não oferecer a denúncia, a vítima também passa a ter o direito de queixa ou representação contra o autor do crime no prazo de 12 meses. O projeto segue para a sanção presidencial.
5: O senador Eduardo Girão, do Novo do Ceará, defendeu a regulamentação do ensino domiciliar na educação básica, o

0: Cullen. Ele criticou a condenação de um casal em São Paulo por abandono intelectual e afirmou que a falta de regras claras gera insegurança jurídica para as famílias.
1: Girão também argumentou que o ensino em casa pode ser necessário para crianças com autismo, depressão, transtornos de aprendizagem ou vítimas de bullying.
2: Defender o homeschooling não significa absolutamente atacar a escola tradicional. Significa reconhecer que nenhuma sociedade livre pode impor um único modelo educacional para todas as famílias e para todas as crianças.
0: Na mesma linha, o senador Hermes Klan, do PL de Santa Catarina, cobrou a votação do projeto que regulamenta o ensino domiciliar na educação básica. Segundo ele, a proposta garante segurança jurídica, fiscalização e transparência para o homeschooling, além de equilibrar a liberdade das famílias com o dever do Estado de garantir a educação.
1: Klan também criticou a demora do Senado em analisar o texto aprovado pela Câmara em 2022.
3: Preserva o interesse público na qualidade pedagógica e na proteção contra abusos e no desenvolvimento integral da criança. O projeto chegou ao Senado Federal em 2022. Já deveria ter sido submetido à deliberação final desta Casa.
0: A Comissão de Assuntos Econômicos do Senado aprovou a convocação do presidente do Banco de Brasília, Nelson Antônio de Souza, para explicar as operações realizadas com o Banco Master. O depoimento deve ocorrer na próxima terça-feira. A decisão foi tomada após o presidente da CAI, senador Renan Calheiros, do MDB de Alagoas, afirmar que o dirigente do BRB condicionou a ida ao Senado à publicação do balanço financeiro do banco.
1: O pedido de convocação foi apresentado pela senadora Damares Alves, do Republicanos do Distrito Federal, que cobra esclarecimentos sobre as operações e os impactos financeiros envolvendo o Banco Master.
0: Hoje, a comissão também aprovou um projeto que obriga a Comissão de Valores Mobiliários a apresentar todo semestre um relatório sobre a sua atuação. O projeto ainda aguarda votação em turno suplementar. Durante a votação, o caso do Banco Master foi citado pelos senadores Jaime Bagatoli, do PL de Rondônia, e Damares Alves, do Republicanos do Distrito Federal.
4: Senadora Tereza Cristina, se nós tivéssemos uma CVM, ele estivesse fiscalizando, nós não tínhamos chegado nessa situação que o Banco Master chegou.
5: Somos o órgão fiscalizador e essa comissão é órgão fiscalizador. E a CVM não compartilhava informações com a gente. Eu tenho certeza que se nós tivéssemos, como cai nessa questão do Banco Master, sido acionados institucionalmente, nós teríamos feito alguma coisa.
1: Avançou no Senado o projeto que limita o bloqueio de recursos dos fundos de participação dos municípios e dos estados.
0: A proposta aprovada na Comissão de Desenvolvimento Regional busca a liberação desses recursos para setores essenciais, especialmente nas cidades pequenas. Repórter Patrícia Oliveira.
6: Para pagar dívidas previdenciárias, a União poderá reter no máximo 5% de cada parcela dos fundos de participação dos municípios e dos estados. A proposta do senador Rogério Carvalho, do PT de Sergipe, busca evitar que o bloqueio desses repasses federais afete principalmente cidades com até 50 mil habitantes e comprometam áreas como saúde, educação e infraestrutura. Segundo o relatório da senadora professora Dorinha Seabra, do União do Tocantins, para cerca de um quarto dos municípios brasileiros, essas retenções variam entre 5 bilhões e 7 bilhões de reais por ano.
7: Ao estabelecer o teto de 5%, a proposta alinha a regularização das dívidas previdenciárias com a capacidade financeira dos estados e municípios.
6: A proposta altera a Lei do Custeio da Seguridade Social e segue agora para a decisão final na Comissão de Assuntos Econômicos.
1: E os Centros Federais de Educação Tecnológica de Minas Gerais e do Rio de Janeiro podem se transformar em universidades tecnológicas federais.
0: É o que define uma proposta aprovada pela Comissão de Educação do Senado, que seguiu para análise do plenário. Repórter Rodrigo Rezende.
8: A mudança na estrutura acadêmica dos Cefetes Mineiro e Fluminense foi aprovada pela Comissão de Educação do Senado. O relator da proposta, senador Camilo Santana, do PT do Ceará, ressaltou que essas instituições sofreram transformações significativas nos últimos anos e, por isso, merecem a mudança.
9: Ao longo das últimas décadas, ambas ampliaram significativamente sua atuação na educação superior, na pós-graduação e na pesquisa aplicada, assumindo perfil acadêmico compatível com o modelo de universidades tecnológicas federais.
8: Conrado Rodrigues, vice-diretor-geral do Cefet de Minas Gerais, explicou como a mudança impacta a organização dos centros de ensino.
10: Ele faz com que os dois Cefetes deixem de fazer parte da matriz.

0: orçamentária da Secretaria de Educação Tecnológica, CETEC, passe a fazer parte da matriz orçamentária da Secretaria de Ensino Superior, a SESU, o que é uma matriz orçamentária mais compatível com o que as duas instituições são.
1: Além das sedes nas capitais de Minas e do Rio, os CEFETs possuem diversas unidades em cidades do interior, que seriam transformadas em campus das novas universidades. O projeto segue para análise do plenário do Senado.
2: Com edição de Paulo Groba e trabalhos técnicos de Eliseu Caires, o Jornal do Senado fica por aqui. Acompanhe agora as notícias da Câmara dos Deputados. Boa noite.
3: Boa noite e até amanhã.
4: Jornal Câmara dos Deputados. Proposta disponibiliza recursos para ações contra alagamento nas cidades.
5: Avança enquadramento da profissão de vigilante como atividade de risco.
4: Deputados opinam sobre projeto que reduz a jornada de trabalho semanal.
6: Boa noite. Pastor Henrique Vieira, do PSOL do Rio de Janeiro, sustenta que interesses econômicos estariam atrasando o fim da escala 6x1. Segundo o deputado, a mobilização popular e o apoio do governo federal fortalecem o debate sobre redução da jornada sem corte salarial.
4: Pastor Henrique Vieira defende a aprovação da proposta, argumentando que a mudança é necessária para melhorar o cotidiano dos trabalhadores. O parlamentar menciona relatos de exaustão física e emocional, especialmente entre mulheres e mães solo.
6: Nilton Tato, do PT de São Paulo, critica a resistência de parte do Congresso ao fim da escala 6x1. O parlamentar acredita que a redução da carga horária, sem diminuição salarial, pode estimular a geração de empregos e movimentar a economia.
4: Para Nilton Tato, a Câmara pode dar um passo histórico na construção de uma legislação que traga mais qualidade de vida para os trabalhadores. Ele afirma que a alteração do regime laboral vai permitir mais tempo para descanso, convivência familiar, lazer e cuidados pessoais.
6: Luiz Lima, do Novo, do Rio de Janeiro, manifesta preocupação com a proposta que acaba com a jornada de trabalho 6x1. Embora reconheça que o novo modelo possa trazer benefícios ao trabalhador, o deputado critica o impedimento legal para o exercício de atividades no sexto dia da semana.
4: Na visão de Luiz Lima, a medida interfere na liberdade individual e prejudica diretamente cerca de 10 milhões de trabalhadores comissionados como vendedores. O parlamentar defende que o Congresso preserve a possibilidade de complementação da renda familiar.
6: Tadeu Venério, do PT do Paraná, demonstrou sua surpresa com a postura de deputados que usam a tribuna para criticar o projeto que reduz a jornada de trabalho no país.
4: Na avaliação do parlamentar, mais do que meritória, a proposta é justa e vai trazer dignidade ao trabalhador, com tempo para o descanso, lazer e convívio familiar. Para Tadeu Venere, o regime de escravidão imposto por uma jornada exaustiva e mão de obra quase gratuita ficou no passado.
6: Patrus Ananias, do PT de Minas Gerais, também condena os jornada de trabalho. O parlamentar afirmou que resistência à proposta demonstra o posicionamento daqueles que ainda estão presos ao passado e usam hoje os mesmos argumentos impostos à época da escravidão.
4: Patrus Ananias também parabenizou os empresários brasileiros comprometidos com o bem-estar do trabalhador. Segundo o parlamentar, 5 dias de trabalho e 2 de descanso vão promover o avanço para toda a sociedade brasileira, longe do coronelismo do passado.
6: Murilo Gouveia, do PSDB Fluminense, também defendeu a redução da jornada de trabalho no país. Na avaliação dele, é preciso garantir aos trabalhadores um equilíbrio entre as atividades laborais e a sua vida pessoal.
4: O parlamentar assegurou que a redução nos dias de trabalho vai criar um ambiente mais produtivo e digno ao trabalhador. Hoje, na visão de Murilo Gouveia, os dias exigidos são penosos aos trabalhadores, restringindo momentos de descanso e de cuidado da própria saúde.
6: Helder Salomão, do PT do Espírito Santo, aponta que o relatório da Comissão Especial da PEC do fim da escala 6x1 prevê uma transição da jornada semanal, com redução para 40 horas após 12 meses de vigência da lei. Ele lamenta pedido de vista que adiou a votação da matéria.
4: Helder Salomão defende a aprovação da proposta como forma de garantir 2 dias de descanso aos trabalhadores brasileiros. Ele argumenta que jornadas excessivas aumentam o risco de adoecimento, reduzem a produtividade e prejudicam a convivência familiar.
6: Sérgio Turra, do PP do Rio Grande do Sul, critica o fim da escala 6x1 sem período de transição. O congressista avalia que a mudança, sem uma fase de adequação mais longa, pode prejudicar trabalhadores de menor renda e elevar custos para setores mais vulneráveis da economia.
4: Sérgio Turra pede que o Congresso discuta por mais tempo a redução da jornada semanal,

0: levando em conta as diferenças entre grandes empresas e pequenos negócios. Ele avalia que medidas adotadas sem cautela podem ampliar a informalidade em vez de garantir empregos protegidos.
1: E o relatório sobre a jornada de trabalho pode ser votado ainda esta semana na comissão especial que analisa o tema. O relator propõe o fim da escala 6x1 com 40 horas semanais e transição de 14 meses.
0: O repórter Murilo Souza tem mais informações sobre o texto.
2: O relator da Comissão Especial da Câmara dos Deputados sobre o fim da escala 6x1, deputado Léo Prates, do Republicanos da Bahia, apresentou nesta segunda-feira seu parecer recomendando a redução da jornada de trabalho no país para 40 horas semanais, sem redução salarial e com 2 dias de descanso por semana. Um deles, preferencialmente aos domingos. A medida está prevista em uma proposta de emenda à Constituição, que deverá ser votada pelo colegiado na próxima quarta-feira e, em seguida, pelo plenário da Câmara, antes de seguir para o Senado. Um pedido de vista adiou a votação da PEC na comissão especial nesta segunda-feira. Pela proposta, 60 dias após a promulgação da nova emenda constitucional, o limite da jornada de trabalho cai para 42 horas semanais, já com repouso remunerado de 2 dias por semana. 12 meses após essa etapa, o limite será fixado definitivamente em 40 horas semanais. O texto é a versão do relator para 2 propostas de emenda à Constituição que previam a redução de jornada de trabalho no país para 36 horas semanais. No parecer, Prates argumenta que a transição para 36 horas semanais deve ser gradual e apoiada por políticas públicas, negociação coletiva e incentivo à produtividade.
3: Com a implementação progressiva, estamos permitindo que as empresas e setores planejem os investimentos em tecnologia e na reorganização operacional, em vez de recorrerem imediatamente a eventuais cortes de empregos ou repasse dos custos aos consumidores.
2: A proposta de emenda à Constituição mantém a possibilidade de compensação de horários e de redução de jornada por acordo coletivo, inclusive para regimes diferenciados, como trabalhadores com escalas específicas ou de setores essenciais ou de atividade contínua, de áreas como saúde, segurança, transporte e limpeza urbana. Para pequenos negócios, como MEIs, microempresas e empresas de pequeno porte, a proposta prevê regras específicas para reduzir os impactos da mudança, desde que os empregos sejam preservados. Já profissionais com alta qualificação e salário elevado poderão ter mais flexibilidade na jornada. E nos contratos públicos e terceirizados, a redução só valerá após aditivo contratual. Da Rádio Câmara de Brasília, Murilo Souza.
4: Economia.
1: Tony de Paula, do PSD do Rio de Janeiro, elogia o programa Gás do Povo, iniciativa do governo federal que atende milhões de famílias no país. No entanto, ele alerta para a exigência de que os vasilhames de gás sejam recarregados apenas em fornecedores parceiros das distribuidoras.
0: Para o Tony de Paula, essa prática configura um monopólio de poucas empresas e encarece o custo para a população que fica refém das marcas. O parlamentar pede ao governo que reveja as regras atuais e abra o mercado para a livre concorrência.
4: Habitação.
1: Charles Fernandes, do PSD da Bahia, solicitou ao governo federal a construção de 150 moradias do programa Minha Casa Minha Vida no distrito de Mutans, em Guanambi. Ele explica que a iniciativa busca atender famílias em situação de vulnerabilidade habitacional.
0: Charles Fernandes defende políticas habitacionais como forma de reduzir o déficit de moradia no país. Na visão do deputado, a casa própria representa dignidade, segurança e melhores condições de vida para as famílias.
4: Trabalho.
1: O projeto estabelece como atividade perigosa a profissão de vigilante, o que pode trazer benefícios para a categoria em termos de políticas públicas. A reportagem é de Júlia Lopes.
5: A Comissão de Trabalho aprovou o projeto de lei que reconhece a profissão de vigilante como atividade de risco. A proposta, de autoria do deputado delegado Marcelo Freitas, do União Mineiro, altera o Estatuto da Segurança Privada e estabelece a atividade como perigosa devido à alta exposição ao risco de quem a exerce, independente da utilização ou não de arma de fogo. A norma regulamentadora 16 da Consolidação das Leis de Trabalho, a CLT, define como atividades perigosas aquelas que expõem o trabalhador a condições que podem comprometer sua segurança, saúde física ou mental durante o exercício da função. Essas atividades são classificadas de acordo com o nível e o tipo de risco a que o profissional está sujeito. Atualmente, as ocupações consideradas de risco pela legislação incluem a construção civil, a mineração,

0: educação, a segurança pública, o transporte rodoviário e a indústria elétrica. Para o relator do projeto, deputado Capitão Alden, do PL da Bahia, o reconhecimento da atividade do vigilante como de alto risco não apenas valoriza o profissional, como também pode contribuir para a formulação de políticas públicas que garantem melhores condições de trabalho à categoria.
1: Grande parte dos profissionais não recebem auxílios ou indenizações em caso de invalidez ou morte. Isso, muitas vezes, é uma concessão de uma ou outra empresa. Mas isso, não estando previsto em lei, faz com que esse profissional fique à mercê dessas empresas. Então, isso é um ganho importante.
0: O texto também destaca que o vigilante é muitas vezes o único elo entre a criminalidade e a sociedade, principalmente em locais onde a presença policial é limitada. Além dos riscos físicos, a pressão constante de atuar em situações de perigo pode resultar em estresse e outros problemas de saúde mental. O projeto segue agora para análise na Comissão de Segurança Pública e Combate ao Crime Organizado. Da Rádio Câmara de Brasília, Júlia Lopes.
2: Segurança Pública. Aloysio Mendes, do Republicanos do Maranhão, afirmou que o Senado é omisso ao não votar a PEC da segurança pública, mesmo diante do avanço do crime organizado no país.
3: Segundo Aloysio Mendes, a imprensa cobrou a aprovação das mudanças. A Câmara fez sua parte ao aprovar a matéria, mas os senadores não avançaram na votação da proposta, a exemplo do que ocorreu com a matéria para diminuir a idade penal.
2: Coronel Ulisses, do União, presta homenagem aos 110 anos da Polícia Militar do Acre. O parlamentar exalta o trabalho dos policiais na proteção da população, especialmente em comunidades isoladas e regiões de fronteira.
3: Ex-comandante-geral da PM acreana, Coronel Ulisses defende a valorização dos profissionais da segurança pública. Ele também sugere melhorias na estrutura, mais treinamento e a aquisição de equipamentos mais modernos.
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2: Comissões. Comissão aprova projeto que cria novo modelo para a incorporação de tecnologias no Sistema Único de Saúde. A repórter Daniela Lessa nos conta como funciona a proposta.
5: A Comissão de Saúde da Câmara dos Deputados aprovou o projeto que cria um novo modelo para a incorporação de tecnologias no Sistema Único de Saúde, o SUS. A proposta institui os chamados acordos de compartilhamento de risco, mecanismo que permite ao poder público adquirir medicamentos, equipamentos e outros tratamentos novos, condicionando o pagamento aos resultados que eles apresentarem na prática. O projeto que altera a Lei Orgânica da Saúde é de autoria do deputado Eduardo da Fonte, do PP de Pernambuco. O relator na Comissão de Saúde, deputado Rafael Simões, do União de Minas Gerais, apresentou um texto alternativo que ampliou o alcance dos acordos. Segundo ele, o modelo permite acelerar o acesso da população a tratamentos inovadores, ao mesmo tempo em que protege o orçamento público.
6: Para que as pessoas hoje possam acessar uma nova tecnologia, há necessidade que isso passe pela aprovação do Ministério da Saúde. E esse é um processo longo. Então, no compartilhamento de risco, nós vamos ter condições de adquirir esses materiais, principalmente os remédios, e avaliar se de fato esse remédio fez o efeito que era prometido. Se ele não fez o efeito, não tem o pagamento. Então, isso possibilita que o Ministério tenha aí uma capacidade, inclusive financeira, maior do que acontece hoje, onde nós temos a judicialização muito grande na saúde.
5: O acordo de compartilhamento de risco funciona assim. O governo passa a ter a possibilidade de comprar medicamentos ou equipamentos inovadores e acompanhar, ao longo do tempo, se eles realmente entregam os resultados prometidos. Se o tratamento não funcionar como esperado, o pagamento pode ser reduzido ou até não acontecer. Segundo o relator Rafael Simões, o modelo ajuda a enfrentar um problema recorrente na saúde pública, que é o alto custo de tecnologias novas, muitas vezes incorporadas por meio de decisões judiciais, sem comprovação suficiente de eficácia. O projeto, que cria um novo modelo para incorporação de tecnologias no SUS,

0: agora será analisado pela Comissão de Constituição e Justiça e de Cidadania. Da Rádio Câmara de Brasília, Daniele Lessa.
1: Saúde.
2: Soraya Santos, do PL do Rio de Janeiro, critica uma cartilha do SUS voltada para gestantes, questionando a substituição da palavra mãe pela expressão pessoas que gestam. Ela diz que o material desconsidera a experiência da maternidade e o papel das mulheres durante a gestação.
3: Soraya Santos também condena outros conteúdos da cartilha relacionados à interrupção da gravidez. A parlamentar acredita que o foco do material deveria estar na orientação sobre pré-natal, parto, puerpério e cuidados com a saúde materna e do bebê.
2: Lucas Redecker, do PSD, comemora o convênio do governo do Rio Grande do Sul com instituições de saúde para realizar mais testes do pezinho no estado. Ele afirma que a medida amplia o diagnóstico de atrofia muscular espinhal e de imunodeficiências primárias em recém-nascidos.
3: Lucas Redecker ressalta que a detecção precoce dessas doenças permite iniciar o tratamento dentro do prazo previsto pelo SUS. Ele pede que o governo federal estabeleça prazos para que todos os estados implementem em 5 fases do teste do pezinho.
2: Rodrigo Hollenberg, do PSB do Distrito Federal, comemora a inclusão na pauta de votações de projeto que prevê direitos para pessoas com diabetes mellitus tipo 1. O parlamentar assinala que a proposta garante acesso a medicamentos e demais insumos necessários ao tratamento.
3: Rodrigo Hollenberg explica que a proposta também prevê pausas na escola, no trabalho e em provas de concurso para que a pessoa possa monitorar a glicemia. Ele acrescenta que o acesso a apoios financeiros dependerá de avaliação biopsicossocial, conforme regras da legislação.
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4: Meio ambiente.
2: A prevenção a enchentes pode ganhar mais recursos a partir de proposta que está sendo examinada na Câmara. Acompanhe a reportagem de Maria Neves.
0: A Comissão de Meio Ambiente e Desenvolvimento Sustentável da Câmara dos Deputados aprovou o projeto que destina recursos do Fundo Nacional sobre Mudanças do Clima a ações para conter alagamentos e inundações nas cidades brasileiras. O texto original da deputada Dandara, do PT de Minas Gerais, determinava que o poder público deveria financiar a criação das chamadas cidades esponjas, que adotam medidas como pavimentação permeável e reflorestamento para absorver a água das chuvas. A deputada Leda Borges, do PSDB de Goiás, no entanto, modificou a redação para prever apenas a destinação de verbas para o enfrentamento a inundações e alagamentos em ambientes urbanos. De acordo com a parlamentar, a lei que criou o Fundo sobre Mudança do Clima atribui apenas ao Poder Executivo Federal a competência para decidir sobre a utilização dos recursos. Leda Borges argumenta que a proposta é importante devido aos desastres provocados pelas mudanças climáticas.
5: Nos últimos anos, inundações e alagamentos passaram a ocorrer de forma recorrente em diversos municípios brasileiros. Tais eventos resultam não apenas em expressivos prejuízos econômicos, como também comprometem a infraestrutura urbana, a mobilidade, a saúde pública e, lamentavelmente, provocam perdas humanas, sobretudo em regiões mais vulneráveis.
0: Ao apresentar o projeto, a deputada Dandara explicou que o conceito de cidade esponja foi criado pelo arquiteto e urbanista chinês Kongjian Yu. Segundo relatou, o chinês se inspirou nas práticas tradicionais de populações asiáticas para conviver com as chuvas torrenciais no período das monções. A ideia é criar condições para que parte da água das chuvas seja reabsorvida o mais rapidamente possível pelo solo, de modo a evitar alagamentos e enchentes. O projeto que destina recursos do Fundo Nacional sobre Mudança do Clima para combater enchentes e alagamentos em ambientes urbanos ainda será analisado pelas comissões de Finanças e Tributação e de Constituição e Justiça. Da Rádio Câmara de Brasília, Maria Neves.

0: homenagem. Gilson Daniel, do Podemos, registra a realização da Festa do Divino Espírito Santo em Viana, no Espírito Santo. O deputado destaca a celebração de missa na matriz da cidade e convida a população para participar da programação elaborada pela Prefeitura.
1: Termina agora o Jornal Câmara dos Deputados com trabalhos técnicos de Everson Urani e apresentação de José Carlos Andrade e Márcio Aquiles Sardi. Uma boa noite para você.
0: Ótima noite. A Voz do Brasil volta amanhã. 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Boa noite.
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4: 8:02.
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noite, povo de Deus! Sejam bem-vindos a mais um programa Diário de Fabiola, diretamente aqui do estúdio da Nova Onda FM 91,5. Nosso programa de toda terça-feira, programa abençoado, do qual eu sempre trago aqui uma palavra, uma mensagem, uma reflexão para o coração de vocês. Eu quero saber se o Lenilson está na programação. Será que esse vaso está ouvindo o nosso programa hoje? Ô, gente, deixa eu olhar aqui a hora. Ai, ai, ai, tô atrasada. Lenilson ontem me deu uma bronca lá na porta da igreja que vocês não têm noção. Eu fui ao culto assistir a minha amiga, a vaza Marta Reis, que estava pregando lá na cidade de Onça. Primeiro que eu já xinguei ela, né? Porque ela me acompanha para cima e para baixo. Quando eu preciso dela, ela está sempre disponível. Todas as pregações que eu vou, quando ela pode, ela me acompanha. Mas quando é ela que vai pregar, vocês acreditam que ela não me convida, não? Ela fala que fica com vergonha, que ela fica sem jeito. Aí eu disse para ela que se ela não me avisasse das próximas, que eu ia romper a amizade com ela. Aí o que é que ela fez ontem? Ia pregar lá na Onça. Me avisou que ia pregar quase meio-dia, gente. Isso é a hora de fazer convite para uma pessoa de um culto que acontece 7 horas, numa segunda-feira, pessoa cheia de compromisso. Eu falei assim, mas eu vou ensinar ela, eu vou ensinar ela. Falei, eu vou desmarcar aqui meus horários e vou aparecer lá, porque ela tá achando que eu não vou, não? Amigos são para essas horas. Pois me organizei toda na correria que só cheguei lá na hora do culto. O culto ainda não tinha nem começado, foi uma bênção. Pregou imensamente, Deus usou ela poderosamente. E aí, no fim do culto, Lenilson, esposo de Marta Reis, chega até mim e diz que estava muito nervoso, muito ansioso, porque ele ouve o nosso programa toda terça-feira e ele falou que eu tô chegando aqui atrasada. Então, você chega atrasada, eu fico lá de casa, ó, esperando. Então, Lenilson, nós vamos resolver esse problema, tá? Para as próximas programações. Se Deus quiser, eu vou conseguir me antecipar, mas eu vou precisar contar com as orações de vocês, gente. É, porque para o dia fechar, para as 24 horas fecharem dentro de só 24. Porque às vezes a impressão que eu tenho é que eu preciso de 48. Mas Deus vai dar graça. Deus vai dar graça. Eu fico feliz por saber que muitos de vocês ficam ansiosos para esse momento aqui, com aquilo que eu vou trazer, com a mensagem que eu vou falar. É uma alegria muito grande para mim. Eu não vejo esforço algum de estar aqui todas as terças-feiras, porque o programa ele não é meu. O programa é do Senhor e eu sei que Ele me usa para falar com as pessoas certas no momento certo. Então, nós já estamos aí com alguns anos de programação e eu sou muito grata a Deus pela oportunidade e que vocês orem pela minha vida também todos os dias para que Ele continue me capacitando para continuar aqui com essa caminhada. Amém? Deixa eu mandar aqui mais abraço, ó. Chegou mensagem aqui no WhatsApp da rádio. Boa noite, Fabiola. Deus abençoe. Aqui é o Alberto de Papagaios. Estou sintonizado. Um forte abraço. Tudo de bom para você. Alberto, que Deus abençoe você imensamente também.

Fico muito feliz em tê-lo aqui na nossa programação. É sempre muito bom receber as mensagens que vocês mandam para cá. Não posso me esquecer do abraço da Aparecida lá no Chapadão, minha ouvinte querida, que mora no meu coração. O Marcão, Marcão lá do Chapadão, Marcão do Velho do Taipa, inclusive, Marcão, o Lenilson ontem falou de você. Falou assim que ele tá com ciúme porque agora tem mais gente conhecida, então eu tô dividindo a atenção, entendeu? Então ele falou assim: meu amigo Marcão, ele te conhece muito, muito mesmo. Então o Lenilson mandou um abraço para você também, Marcão. Espero que esteja tudo bem aí contigo. Um abraço para Vicentina também, pro Falcão. Não sei se hoje o Chiquinho está com o rádio sintonizado. Será que o Chiquinho tá na área? Chiquinho. Chiquinho do táxi, vulgo meu padrasto. Antigamente ele colocava a caixa de som lá na garagem para evangelizar os vizinhos. Hoje eu já não sei. Inclusive, falando em Chiquinho, gente, hoje eu contei isso nos meus stories do Instagram. Eu ri tanto, eu preciso compartilhar isso aqui com vocês. Preciso. Eu contei já aqui que eu estou escrevendo um livro. Vocês se lembram, né? Estou escrevendo meu livro já está na etapa final. Ah, na última programação, eu falei para vocês, gente, orem por mim, para Deus me dar recursos, possibilidades, né, para poder publicar o meu livro, porque não é um processo barato, enfim. Só que eu ainda não acabei o livro. Quando é hoje, eu recebo uma mensagem no meu celular do Chiquinho. Aí eu vou abrir a mensagem, eu postei isso nos meus stories do Instagram. Quem quiser, entra lá que vocês vão ver que não é mentira minha. Vocês não acreditam que o Chiquinho falou que já vendeu 10 livros meus? Eu falei assim, Chiquinho, mas como assim que você vendeu 10 livros? Ele falou assim: vendi 10 livros seus para as pessoas que já estão interessadas no livro. Elas me perguntaram o nome do livro. Eu não sabia o nome do seu livro, mas mesmo assim eu vendi. Ô, gente, eu achei isso uma graça. Sabe por que que eu achei uma graça? Como é que pode as pessoas já estarem interessadas em comprar um livro do qual elas não sabem nem do que é o assunto? Mas eu fiquei feliz com isso, sabe por quê? Isso mostra que as pessoas, que elas têm assim credibilidade, né, naquilo que a gente faz, naquilo que a gente desenvolve, seja enquanto projeto, independentemente do que seja. Então eu fiquei muito feliz com essa mensagem dele. Ele disse: ó, já estão vendidos, agora é só aguardar aí a publicação. Então, espero que seja um sucesso quando o livro chegar aí na editora, a gente conseguir publicar. Vai ser bênção, em nome de Jesus. Muitas pessoas serão tocadas, eu tenho certeza. Eu não posso me esquecer aqui, ó, da irmã Miralva. Irmã Miralva tá dizendo aqui, ó, mandou mensagem para mim, deixa eu ler para vocês. Coloco meu nome em oração. Se Deus permitir, amanhã estarei completando 64 anos de vida. Louvo ao Senhor Jesus por ter chegado até hoje, porque amanhã só a Deus pertence. Eita, que maravilha! Vai ter bolo, irmã Miralva. Vamos cantar parabéns para você, ó. Parabéns para você nessa data querida. Muitas felicidades, muitos anos de vida. Viva, irmã Miralva! Viva! Um abraço para você, pro irmão Hélio. Deus te abençoe imensamente. Que esse novo ciclo que se inicia na sua vida, que seja de bastante graça e bênçãos do Senhor. 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

0: 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Agora é aquele momento de tomar a nossa água. Você já tomou sua água hoje? Você já se hidratou? É, agora chegou o tempinho de frio. A gente esquece da água, né, gente? E vocês viram que a minha voz melhorou? Oh, Glória! Agradeço as orações de vocês, viu? A gripe que eu estava, gente, eu estava conversando assim, ó, custando a falar. Mas Deus é poderoso, Ele é grandioso. Agora eu já estou bem melhor. Ainda não estou 100%, sabe? O nariz ainda não está 100%. Mas em vista do que eu estava, eu já considero que é cura total. Então agora deixa eu beber minha água aqui. Você bebe sua água aí também. Só ouvir o áudio do Lenilson aqui.
1: Passei com

0: Tava ouvindo aqui, minha gente. Ouvindo o áudio de Lenilson. Lenilson dizendo aqui, ó, que ele gosta muito do Eli. Eli tá mandando abraço pra você, viu? Gente, agora eu preciso saber se o Eli, se ele tem perguntas aí na nossa programação. Eli, chegou pergunta aí hoje ou o povo tá calado?
1: Ei, Fabiola, boa noite para você, boa noite a todos. Tudo bem contigo?
0: Comigo está tudo bem com você.
1: Graças a Deus, estou ótimo. Tem uma pergunta para você aqui, pode fazer?
0: Fala.
1: Então vamos lá. Fabiola, eu sou estudante de psicologia, admiro muito o seu trabalho. Poderia falar um pouquinho qual o maior desafio de um psicólogo ao atender casais? Eu quero me especializar nessa área, Fabiola.
0: Dentro de um consultório de psicologia, tudo é desafiador. Porque por mais que a teoria te ensine várias coisas, quando você está ali, ó, tete a tete, cara a cara com o seu cliente, tudo pode acontecer. Mas tem uma coisa que, independentemente do casal que esteja diante de você, que eu vejo que é um grande desafio, que somente os psicólogos que têm, sabe, um jeitinho diferente conseguem lidar, que é o fato de saber ouvir numa sessão aquilo que não é falado pelo casal. Vou repetir. O psicólogo, independentemente de ser na terapia de casal ou na individual, mas principalmente na de casal, você precisa saber ouvir aquilo que não é falado. Porque é um erro muito comum dos psicólogos que vão atender casais é ficarem atentos à história, aquilo que eles contam, aquilo que eles falam. Mas na verdade, a nossa função ali é identificar padrões. Padrões que se repetem. A história é só uma cereja do bolo. Então, às vezes, aquele casal que está diante de você, ele está falando muito mais nas entrelinhas do que naquilo que sai da boca deles. Exemplo: às vezes tem um casal ali sentado no seu sofá e a mulher está falando com dor. Sabe, do que ela sente, que ele faz pouco caso dela, que ele não tá nem aí. E ele, aqui, ó, bracinho cruzado, virando o olho, torcendo o nariz, e fala assim: não tem nada disso, tem nada disso. Ele fala uma coisa, mas comportamentalmente ele está falando outra. E tudo isso a gente avalia. Nós não estamos ali na condição de juízes na vida desse casal. Mas para nós, para fazermos ali a nossa conceitualização de caso, principalmente se você for da TCC, assim como eu, terapia cognitivo-comportamental, a gente faz uma conceitualização de caso, a gente vai anotando, a gente vai montando uma estrutura daquele atendimento, daquela sessão, para que a gente possa levantar ali uma hipótese diagnóstica daquele caso, para no momento certo, depois do vínculo já ser construído, você chegue e venha fazer suas intervenções. No momento certo, guarda isso, porque é outro ponto, que é outro desafio também na terapia de casal. Você ser precipitado.

rápido nas intervenções. Aquele casal chega, cada um com suas dores, e você, na ansiedade, porque o estagiário, o recém-formado, ele é muito ansioso em querer intervir. E muitas vezes, se você não tiver cuidado no manejo da intervenção, aquele casal nem volta mais. Porque você fala muitas coisas, eles não conseguem digerir aquilo que é falado, então eles se assustam com a sua intervenção e não voltam. Então, até para intervir é preciso sutileza. Então, assim, quem está começando, a minha sugestão é faça supervisão, procure um profissional que você acredite no trabalho dele, alguém que tenha já um tempo percorrido, e essa pessoa vai te ajudar na condução dos casos, porque aí é garantia de que você vai errar menos. Que errar, todos nós erramos, mas pelo menos você erra menos durante o processo. Mas eu poderia listar aqui inúmeros desafios, mas esses aí foram os que me vieram em mente a princípio. Minha gente, agora nós vamos aqui para o nosso intervalo, lembrando que na volta nós temos o momento da palavra. E hoje a nossa palavra vai falar muito com algumas pessoas, inclusive vai ser uma palavra misturada com testemunho. Então já chama alguém para voltar aí junto com você na programação, que eu tenho certeza que a mensagem vai falar com cada um de vocês.

aqui com a nossa programação, programa diário de Fabiola. Você que está aqui no YouTube, seja bem-vindo a mais um programa, nosso programa que acontece toda terça-feira à noite. E eu transmito aqui o momento da palavra para vocês também. Quem está aqui no rádio, caso queira assistir, é só entrar no meu canal do YouTube, Diário de Fabiola, e acompanhar por lá também. E hoje, Deus tocou no meu coração para que eu falasse sobre o tema: Deus vai fechar a boca do leão. Tem leões rondando a sua vida? Qual que é o leão que tem te assustado, te aterrorizado, te amedrontado nos últimos tempos? São as dívidas? São as lutas financeiras? É a inveja? É problema no casamento? É problema de saúde? Qual que é o leão que tem aí rugido dia e noite na sua vida? Deixa eu te falar nesta noite. Deus te trouxe aqui para te lembrar que ele é aquele que doma o leão, que fecha a boca do leão, e se você permitir, a palavra dele vai falar contigo nesta noite. Amém, povo de Deus? Então eu quero aqui agora convidá-los para que a gente possa juntos fazer uma oração. E que nesta prece você coloque tudo aquilo que tem te afligido, te preocupado, tirado o seu sono, tirado a sua paz. Feche os seus olhos, respira fundo. Se o pensamento vier, você deixa ele vir e passar. Coloque a mão no seu coração e vamos orar.

Poderoso Deus, Pai amado, Pai querido. Nós queremos aqui agradecer por mais uma oportunidade, Senhor, de estarmos reunidos no Teu nome. Pois a Tua palavra diz que onde dois ou mais estiverem reunidos no Teu nome, que o Senhor se faz presente. E é por isso que nesta noite te agradecemos pela vida, pela saúde, pelo ar que respiramos, pela comida na nossa mesa, Senhor. Pedimos também perdão pelos nossos pecados, pelas nossas falhas, pelas nossas iniquidades. Abra, Senhor, os nossos olhos espirituais, para que sejamos sempre cheios da presença do Espírito Santo. E nesta noite te pedimos, Senhor, fale conosco. Que a tua palavra nesta noite entre trazendo refrigério, confronto, Senhor Jesus. Retire nós da cegueira, da ignorância, da teimosia, da rebeldia, Senhor Jesus. Que a tua palavra venha sacudir o teu povo nesta noite. Assim nós cremos e esperamos, em nome de Jesus. Amém. E quem quiser aí acompanhar de casa com a palavra, nós vamos meditar no livro de Daniel. O capítulo é o de número 6. E o versículo é o de número 19. E assim diz o texto: Pela manhã, ao romper do dia, levantou-se o rei e foi com pressa à cova dos leões. Chegando-se a ele à cova, chamou por Daniel com voz triste. Disse o rei a Daniel: Daniel, servo do Deus vivo, dar-se-ia o caso que o teu Deus, a quem tu continuamente serves, tenha podido livrar-te dos leões? Então Daniel falou ao rei: Ó rei, vive eternamente. O meu Deus enviou o seu anjo e fechou a boca aos leões, para que não me fizessem dano, porque foi achada em mim inocência diante dele. Também contra ti, ó rei, não cometi delito algum. Então o rei se alegrou sobremaneira e mandou tirar a Daniel da cova. Assim foi tirado Daniel da cova e nenhum dano se achou nele, porque crera no seu Deus. Poderoso Deus, Pai amado, Pai querido, usa-me neste momento como um instrumento, como um canal de bênção, que eu não venha falar de mim, mas que eu venha falar através do Espírito Santo. Que todo o meu ego, que todo o meu orgulho, que toda a minha vaidade, que sejam lançados por terra, em nome de Jesus. Amém. Irmãos, como eu disse para vocês lá no início, você crê que Deus tem poder, que Deus tem autoridade para fechar a boca do leão? Aqui neste texto que eu li para vocês, ele está falando de um leão real, o animal leão. Daniel, aquele que renunciou dos manjares do rei, aquele que não quis trair o Deus que ele cria, Daniel, que era diferenciado justamente por seguir em obediência, isso levantou a ira, a inveja daqueles que o rodeavam. Justamente por escolher viver com justiça, com retidão, no caminho íntegro, o comportamento de Daniel incomodava aqueles que estavam ao seu redor. Só que quanto mais ele renunciava às coisas mundanas, quanto mais ele andava em obediência, quanto mais ele servia ao Senhor, mais Daniel progredia nos dons. Enquanto a maioria, no lugar de Daniel, se deixasse de comer, se deixasse de fazer, né, as coisas que ele estava fazendo ali, seriam pessoas que provavelmente ficariam com o semblante descaído, pessoas que ficariam abatidas.

das apáticas. Não é o que acontece com Daniel, pelo contrário. Quando ele e seus amigos renunciam comer dos manjares do rei, pelo contrário, eles se tornam mais fortes, mais vistosos, mais inteligentes, mais sábios, porque é isso que Deus faz conosco. A vida com Cristo requer renúncias de todos nós. Conversão não é você ir na igreja, o pastor te batiza, ora na sua cabeça. Isso não tem nada de batismo. Isso é um símbolo na vida do cristão. O que tem de gente aí fora falando, eu converti porque eu batizei? Você foi lá, você participou do símbolo, né, do ritual do batismo. Mas o batismo verdadeiro, ele só acontece a partir do momento em que você realmente morre para o mundo. Isso sim é conversão. Não vem com essa conversinha, ah, é porque eu batizei. Batizou num dia e no outro tá no mundo de novo, tá fazendo tudo errado. Não sai das coisas, não sai da fornicação, não sai da prostituição, não sai da bebedeira, não sai dos vícios. A língua não cabe dentro da boca, que é só falar mal dos outros. Isso não é conversão, não. Isso não é conversão. Isso é religiosidade. Porque no domingo, na hora do culto, tá lá esquentando, né, a bunda na cadeira, no banco da igreja. Mas saiu da igreja não dá bom testemunho. Saiu da igreja, a língua tá afiada para ser juiz da vida dos outros, mas não cuida da própria vida. Vigia. Vigia. Aí fica preocupado com a maquiagem da irmã, com a saia da irmã, com a roupa da irmã, mas não vigia os próprios comportamentos, não fala um bom dia dentro de casa, parece o próprio diabo dentro de casa. Sim. Porque dentro da igreja, glória a Deus, aleluia. Prega, roda, louva, mas dentro de casa os filhos não suportam, o marido não suporta. O seu primeiro ministério a ser cuidado é dentro de casa. Mas fica na rua só incomodando com o comportamento dos outros. Comece a mudança por você. Quando você for exemplo, você vai ver que você arrasta as pessoas junto contigo. As pessoas sentem que você carrega o Espírito Santo junto contigo. Não precisa de você ficar falando, apontando o erro dos outros, porque elas vão ver que você carrega um brilho diferente. E esse brilho não é o brilho da maquiagem, não é o brilho do batom, não é o brilho das joias. É o brilho que vem do Espírito Santo, porque aquele que ele é cheio, ele transborda. Aquele que tem o Espírito Santo não fica só nele, derrama. E as pessoas querem experimentar daquilo de diferente que você tem. E é o que acontece com Daniel. Quando ele começa a transbordar, quando ele começa a mostrar com quem ele anda, ele incomoda o meio. E aí as pessoas querem se livrar dele, que ele se torna uma ameaça para eles. Então eles têm a brilhante ideia de jogar Daniel na cova dos leões. Eu estou resumindo a história por causa do tempo, que nós não temos muito tempo. Poderiam ficar aqui a noite toda debruçados sobre o livro de Daniel, mas resumidamente, lançaram Daniel, aquele que não tinha o erro, aquele que não tinha feito nada de errado, aquele que estava em santidade, aquele que estava andando no caminho certo, lançaram na cova do leão. Tem gente se identificando aqui, você que às vezes fala assim: poxa, depois que eu comecei a andar no caminho certo, depois que eu estou servindo a Deus, parece que todo dia aparece um leão no meio do meu caminho. Pode aparecer leão, anta, macaco, o bicho que for no seu caminho, se você estiver andando com integridade, se você realmente está servindo ao Senhor, renunciou ao mundo, Deus fecha a boca do leão. 1.000 cairão à tua esquerda, 10.000 à tua direita, tu não serás atingido. Eu estou ouvindo um glória a Deus daqui. É o Salmo nos dizendo sobre isso. Aquele que habita no esconderijo do Altíssimo e mora à sombra do Onipotente, diz ao Senhor: sois meu refúgio, minha cidadela, Deus meu em quem confio. Ele te livrará do laço do passarinheiro e da peste perniciosa. O que é livrar do laço do passarinheiro, irmãos? É livrar-nos das armadilhas. Laço do passarinheiro é a armadilha para pegar passarinho. E nós muitas vezes na nossa caminhada também somos laçados
por algumas pessoas.

por algumas situações, mas se estivermos habitando no esconderijo do Altíssimo, seremos livrados. Seremos mantidos preservados. Sim. Ah, e o mundo está te fazendo desacreditar disso? Quem é que tem a última palavra? Nosso Senhor Jesus Cristo. Ainda que eu ande pelo vale da sombra da morte, não temerei mal algum, porque o Senhor está contigo. Você está entendendo essa mensagem? É o que acontece aqui com Daniel. Lançaram ele na cova dos leões, mas enquanto ele estava lá, o rei nem dormir conseguiu. O texto diz que o rei perdeu o sono. Às vezes você não sabe o que está acontecendo na vida daqueles que proferem o seu mal, daqueles que desejam o seu fim. Você pode até achar que você está num abismo, que você está num buraco, mas Deus está fechando a boca do leão e ele ainda fará com que essas pessoas venham até você e se arrependam dos feitos. É o que acontece com Daniel. Logo pela manhã, o rei vai até lá e o rei, sabendo da crença de Daniel, ele fala: Daniel, chama ele pelo nome. É como se ele já soubesse que ele estava protegido. E ele fala: estou aqui, ó rei. Nenhum mal chegou até mim, ou seja, eu sou testemunho da misericórdia do Senhor. Muitas vezes somos lançados em fornalhas, somos lançados em covas, somos lançados em precipícios, justamente para que a gente possa sair de lá e dar testemunho de quão maravilhoso Deus é na nossa vida. E essa semana eu tive essa sensação. A cidade de Pitangui inteira ficou sabendo, né, desse caso. Foi parar no Instagram de notícias da cidade. Eu me senti como Daniel. Claro, numa circunstância muito diferente, né, gente? Mas eu me senti como Daniel. Eu estava na rua com meu cachorro, como eu faço todos os dias da minha vida há 15 anos, porque meu cachorro tem 15 anos. E eu estava na rua de cima. Quando eu vou atravessar a rua, vem um pitbull sem coleira. Pula em mim, no meu cachorro, e começa todo o caos. Todo o caos. Fomos atacados de uma forma assim, gente, não tinha explicação. O cachorro pulava no meu peito, pulava no meu cachorro. E o meu cachorro, ele é um cachorro pequeno, é um pug. Mas ele é um cachorro bravo, porque ele não é acostumado a conviver com animais. Então, quando o pitbull veio, percebia-se que a intenção dele não era de morder. Ele queria brincar. Só que meu cachorro não sabe brincar. Então, meu cachorro partiu para cima dele e aí começou toda a confusão no meio da rua, toda muvuca. E eu gritava e eu rodava com o meu cachorro com a coleira, tentando segurar o meu cachorro. E o meu cachorro mordendo o pitbull e o pitbull avançando na gente. Eu fiquei, assim, os minutos mais pavorosos da minha vida. Eu nunca me vi vivendo uma situação como essa. E eu não via mais a possibilidade de sair dali. Porque o que que aconteceu? Enquanto eu rodava com o meu cachorro, a minha tentativa de segurar a coleira era para que o meu cachorro não saísse correndo e aí um começasse a atacar o outro e a situação ficasse pior. Então, a tentativa de segurar a coleira era para tentar conter o meu cachorro, mas não estava resolvendo. E aí, como eu fiquei rodando, porque estava o cachorro e o meu cachorro rodando e eu rodando, eu fui ficando tonta. Então, eu fui perdendo a força do corpo. A única coisa que eu pensei é: eu vou cair. Porque realmente, sabe quando você fica rodando, rodando, rodando, parecendo uma labirintite? Eu falei: eu vou cair. Foi a hora que eu gritei. E a rua estava cheia de gente, cheia de homens. Cheia de homens. Ninguém se posicionou. Ninguém. Mas aí eu só pensei assim: está nas mãos do Senhor. E nesse exato momento, o anjo chega. Esse vídeo está no meu Instagram, para quem quiser assistir, inclusive, tá? Eu esqueci o nome do rapaz, mas ele aparece lá no vídeo. Ele apareceu de sandália havaiana e tentando me ajudar, ele dava chutes no pitbull para tentar tirar ele de cima de mim. O cachorro não arregava, o cachorro estava em cima do meu. E ele dava chutes e mais chutes para tentar separar o cachorro e o cachorro não saía da situação. E eu apavorada, e aí ele olhou pra mim nos meus olhos e falou assim: eu vou te ajudar, eu vou levantar o seu cachorro e o pitbull em cima da gente. E você vai pegar o cachorro,